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1: 10 horas em ponto e Flávio Bolsonaro anunciou o deputado federal Alfredo Gaspar como candidato a vice-presidente em sua chapa. O ex-secretário de Segurança de Alagoas e relator da CPI-MI do INSS, Gaspar passa a integrar a campanha do PL para as eleições deste ano. O ministro Flávio Dino autorizou em terceiro inquérito da Polícia Federal para investigar suspeitas de tráfico de influência envolvendo Lulinha. O STF também determinou a abertura de uma investigação sobre o vazamento de informações sigilosas ligadas ao caso. Agora 10 horas em ponto, voltamos com a nossa programação musical. A gente vai até a década de 80 para recordar Elton John com Sad Songs.

0: Desricon, You Gotta Be Na Saudade FM. Recordamos também Frank Valli and the Four Seasons, My Eyes Adored You, e já já tem Rita Coolidge na nossa programação da maior rádio flashback de todo o Brasil. Agora 10h28.
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0: E o dia D da campanha nacional de multivacinação será em dia 22 de agosto. Anote aí na sua agenda. A ação segue até o dia 1º de setembro. Tem como foco atualizar a caderneta de vacinação de crianças e adolescentes de até 15 anos. A Polícia Federal fez uma nova fase da Operação Sem Desconto, que apura fraudes no INSS. Familiares do senador Everton Rocha foram alvo da ação. O parlamentar nega as acusações e diz ser vítima de perseguição.
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0: Stevie Wonder, Yester Me, Yester You, Yesterday, clássico da década de 70, da mesma época. Maury McGovern gravava Can You Read My Mind? Na Saudade FM, um minutinho para as 11 da noite.
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0: A produção industrial brasileira caiu 1,8% em junho, segundo o IBGE. O maior recuo foi nos setores de bens de consumo, semi e não duráveis, e de derivados de petróleo e biocombustíveis. Mesmo assim, a indústria ainda acumula um crescimento de 1,5% ao ano. O jogador do São Paulo, Nicolas Bochart, foi liberado provisoriamente após o atropelamento que matou um idoso em Barueri. A polícia investiga se ele participava de um racha. O atleta prestou socorro e permaneceu no local após o acidente. Música.

palavras de amor. Também Ana Carolina passou pela nossa programação com Nua, ilustrando a novela Como Uma Onda. Já já a gente vai recordar Taylor Dane, Love Will Lead You Back na Saudade FM. Quem ouve lembra? 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

Recordamos Ivan Lins com Começar de Novo, Joey Cocker, Don't You Love Me Anymore, ilustrando a novela Cambalacha. Encerrando a minha programação de hoje, tem Adele com Skyfall, beijo grande da Adriana Lima. Agradeço, viu, a sua companhia por aqui. O nosso próximo encontro amanhã, 8 da noite, na maior rádio flashback de todo o Brasil. Eu aguardo ansiosamente pela sua companhia. Beijo, até amanhã. Tchau, tchau.

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0: Quintino Filgueiras 80.
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1: Áries, arrume tempo e paciência para escutar e conversar em casa. Ariano, não deixe que você se torne um estranho para os seus familiares.
2: Touro,
1: insatisfações que surgem merecem análise e serem descartadas. Taurino, tire da sua vida tudo o que não lhe traz mais nada de bom. Busque a leveza.
2: Gêmeos,
1: está difícil e irritante lidar com a rotina. Dá vontade de largar tudo. Geminiano, faça as coisas cotidianas de forma diferente. Mude caminhos, altere.
2: Câncer,
1: você precisa aprender a admitir sua agressividade. Não a esconda e nem a trate como algo errado, a ser negado. Canceriano, ela pode se voltar contra você.
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1: Leão, Júpiter traz a dimensão do quão interessante pode ser a sua vida. Leonino, não se acomode ao pouco. Admita que, na verdade, você quer o muito e merece.
2: Virgem,
1: Vênus se despede do seu signo e deixou o recado de que você pode e deve aproveitar a vida. Virginiano, prazer e lazer devem fazer parte sempre.
2: Libra,
1: você está com mais disciplina e foco, mas na hora de decidir, Libriano, evite optar pelo caminho mais fácil, pois pode se enganar e as coisas se revelarem frustrantes.
2: Escorpião,
1: entenda as situações de forma mais ampla, sem se prender a impressões e mágoas. Escorpião, esta postura tira sua compreensão das coisas.

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1: Sagitário. Seu regente favorece sorte e crescimento. É hora para se expandir, ir atrás de sonhos e arriscar. Viaje, Sagitário. Conheça novos lugares e pessoas.
2: Capricórnio.
1: Impressões podem ditar suas escolhas, e isto não é bom. Capricórnio, perceba se está desconfiando demais das pessoas. Você até pode estar enganado, viu?
2: Aquário.
1: Sempre é possível melhorar alguns aspectos da vida. E você, Aquário, tem a chance agora de tornar sua relação do jeito que lhe agrada. Converse com a outra pessoa.
2: Peixes.
1: Não se descuide das finanças. Tente ser o mais prático e racional possível. Outra coisa, Pisciano, antes de ajudar alguém, procure ajudar a si próprio.
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0: Olá, bom dia. Eu sou o Davi Rangel. Vamos juntos até às 11 da manhã. 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
0: 7:01, Rose de Oliveira, bom dia.
2: Oi, Davi, bom dia. Hoje é quinta-feira, dia 6 de agosto. Que bom ter a sua companhia em mais uma edição do Conexão. A partir de agora, você fica bem informado com os principais assuntos do dia, sempre de um jeito leve, direto e perto de você. Hoje tem movimentação na corrida eleitoral de 2026. Tem também, a gente fala da pesquisa de intenção de voto, dos investimentos e notícias para a Baixada Santista, a situação do abastecimento de água em Guarujá, que é um tema bastante preocupante, os bastidores do Duran Duran, além dos destaques do esporte e muito mais.
0: Então fique com a gente, o Conexão Saudade está só começando.
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2: 7:03, a gente começa mais uma edição do Conexão. Bom dia para você. A movimentação da corrida presidencial continua. O senador Flávio Bolsonaro definiu quem vai compor a chapa dele na disputa pela reeleição. O escolhido foi o deputado federal Alfredo Gaspar, do PL de Alagoas. Com essa definição, a campanha entra numa nova etapa. E agora os números da pesquisa Quest. O levantamento Genial Quest mostra o presidente Lula com 39% das intenções de voto no primeiro turno contra 30% de Flávio Bolsonaro. Num eventual segundo turno, o cenário é de 44% para Lula e 39% para Flávio. Segundo o Instituto, os números permaneceram estáveis em relação à pesquisa anterior.
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1: 7h13 agora, a greve dos ferroviários nas linhas 11 Coral, 12 Safira e 13 Jade foi encerrada nesta quarta-feira. A decisão foi aprovada numa assembleia depois de uma audiência no Tribunal Regional do Trabalho. Essa paralisação começou na terça-feira, provocou transtornos a passageiros da capital e também da Grande São Paulo. E o INSS libera hoje novos pagamentos para aposentados e pensionistas. Recebem quem ganha até um salário mínimo e tem benefício final 9.
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0: 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Lionel Richie, hello. Agora são 7:21. Bom dia.
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0: Atenção, motoristas, vamos ao sistema Anchieta Imigrantes. Segundo a Ecovias, neste momento, a rodovia Anchieta está complicada, hein, gente? Olha, a Anchieta, no sentido litoral, quilômetro 62 ao 64. Segundo a Ecovias, trânsito congestionado devido ao alto fluxo de veículos comerciais. Ainda na Anchieta, sentido capital, do quilômetro 12 ao 10, também trânsito complicado. Na interligação Baixada sentido Anchieta, também complicações, trânsito bem lento agora, tá? Então, sentido litoral ou capital Anchieta, tá complicado agora de manhã. Na Imigrantes, sentido capital ou litoral, por enquanto o trânsito segue normal. O esquema de operação é o 5x5, rodízio no centro expandido de São Paulo, hoje vale para placas final 7 e 8. Nas rodovias Cônego Domênico Rangoni e Padre Manuel da Nóbrega, o trânsito segue normal.
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1: 7:23. A reforma da Usafa Parque do Trevo em Peruíbe está na reta final e a prefeitura diz que a entrega deve acontecer em cerca de 40 dias. A unidade está sendo totalmente modernizada e a expectativa é oferecer mais conforto e um atendimento ainda melhor para a população. Ah, e tem mais investimento em educação aqui na Baixada. Itanhaém vai ganhar uma nova creche com capacidade para atender até 250 crianças. A unidade será construída no bairro Suarão e vai ampliar a oferta de vagas para crianças de 0 a 6 anos em período integral.
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1: Acerte com a gente, 7h32, uma notícia que chamou a atenção no México. O influenciador digital César Gastelum foi morto a tiros enquanto fazia uma transmissão ao vivo pelas redes sociais. Segundo as autoridades, dois homens em uma motocicleta se aproximaram e um deles fez os disparos. César tinha quase 600 mil seguidores no TikTok e era conhecido pelos vídeos de humor. O crime está sendo investigado. E em São Paulo, pesquisa Datafolha mostra que 92% dos frequentadores da Avenida Paulista apoiam a realização de um mega show gratuito no local. A experiência da Paulista aberta aos domingos também recebeu uma avaliação muito positiva com nota média 9.
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0: Na saudade, Rod Stewart, It's a Heartache. Agora são 7h40.
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0: Atenção motoristas, vamos às travessias litorâneas da região. Segundo o departamento hidroviário, neste momento entre Santos e Guarujá, 8 balsas estão em operação. Por lá o tempo estimado de espera, 15 minutos do lado de Santos, 20 minutos do lado de Guarujá. Já na travessia de pedestres entre Santos e Vicente de Carvalho, 3 embarcações fazem o trajeto, com o tempo estimado em 12 minutos, ambos os sentidos. São Sebastião e Ilhabela, neste momento, tem 7 balsas operando. 30 minutos do tempo estimado, ambos os lados. E Bertioga, Guarujá, 2 balsas estão em operação, com o tempo estimado e também ambos os sentidos em 20 minutos.
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6: Bom dia, Davi, bom dia, Rose, bom dia a todos. Segundo a meteorologia, teremos uma quinta-feira com predomínio de bom tempo, mas com céu parcialmente nublado durante o dia em algumas áreas do litoral paulista. As temperaturas hoje oscilam entre a mínima de 17 e a máxima de 30 graus, aliás, meio quente para esta época do ano. O vento vai soprar moderado, primeiro de norte, depois de sudeste. E o mar vai ficar calmo na maioria das praias da Baixada Santista. É isso aí, por enquanto é só. Logo mais à tarde, eu tô de volta.
7: Perina, vamos falar agora sobre um alerta do INMET, né, que foi relacionado aí de um ciclone extratropical no sul do Brasil. A previsão é de temporal, raio, granizo, ventos, né? Diante desse alerta da formação desse ciclone com risco de temporais, o que que a gente pode esperar? Quais a situação que a população pode esperar? E o que que ela deve adotar como medida de segurança numa situação dessa?
6: Pois é, Rose, a previsão desse ciclone realmente existe, mas o epicentro dele é mais no sul do país, então ele pode e deve causar estragos no sul do país. É claro que isso pode atingir também a Baixada Santista, como aconteceu há alguns dias. Existe a previsão de um vento mais forte por aqui, principalmente amanhã. Amanhã, o efeito desse ciclone deve chegar aqui na Baixada Santista. Não deve ser tão forte como foi
7: da
6: semana passada, mas que deve existir um vento mais forte amanhã, deve existir. Tudo isso, efeito do tal do El Niño, né? O aquecimento das águas lá no Pacífico, que tende a aumentar muito agora na virada do ano, desse ano para amanhã.
7: Perina, o que que as pessoas devem fazer então como recomendação numa situação dessa?
6: É aquele cuidado, né? Segundo a Defesa Civil, quando venta muito, as pessoas elas devem se abrigar, mas se abrigar em lugares não abaixo de uma árvore, né? Como muita gente pensa, vou ficar embaixo de uma árvore. Não, não. Se abrigar em locais e estruturas de concreto, enfim, ficar longe, né? Se afastar da praia, da rua em si, porque sempre voa alguma estrutura, mas se você se abrigar numa estrutura de concreto, você tende a ficar bem mais seguro.
7: Obrigada, Perina, pelas informações, até a próxima.
6: Tá certo.
0: Agora são 7h44.
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1: 7:52, tivemos a participação agora há pouco aqui no estúdio da Saudade, ao vivo, Humberto Perina, que sempre traz informações do tempo e o mar, junto com a Rose de Oliveira. E lembrando, viu, para saber mais sobre o tempo e muita informação da região, acessa o site lá, humbertoperina.news. Você fica por dentro de tudo, tá? Agora são 7:53. A educação ambiental ganhou espaço na São Paulo Climate Week. Durante um fórum sobre economia circular, a CEMIL apresentou novas ações para levar ainda mais conscientização sobre sustentabilidade às escolas e comunidades. Entre as novidades está o novo formato do projeto Verão no Clima, que vai ampliar as ações antes da temporada de verão. Em entrevista ao jornal The Independent, o tecladista Nick Rhodes, ele revelou um conselho que ajudou a manter o Duran Duran unido. Segundo o músico, em um momento em que os integrantes estavam divididos entre outros projetos, Mick Jagger foi direto: "Vocês precisam continuar juntos. Esse é o futuro de vocês." O episódio aconteceu em meados dos anos 80, quando o futuro da banda era incerto. O conselho surtiu efeito. O Duran Duran seguiu em frente e em 1986 lançou o álbum Notorious, marcando uma nova fase da carreira.
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0: King, It's Too Late. 8:02.
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0: E agora a gente fala de um assunto bastante preocupante. A falta de água continua preocupando muitos moradores do Guarujá. O problema foi discutido numa reunião entre a Prefeitura, a Sabesp, a Agência Reguladora e também representantes do Legislativo. Enquanto as obras para melhorar o abastecimento não são concluídas, o fornecimento segue instável em alguns bairros. Nós entramos em contato com a Sabesp e agora a gente ouve o CEO da Sabesp, Carlos Piani, que explica o que está sendo feito para normalizar o abastecimento.
2: Sabemos das dificuldades que muitas famílias do Guarujá enfrentam nesse período de estiagem. Sabemos também o quanto a oscilação no abastecimento afeta a rotina das pessoas, especialmente de quem mais precisa da água no seu dia a dia. Por isso, quero assegurar que a Sabesp está mobilizada. Estamos trabalhando diariamente em conjunto com a Prefeitura para reduzir esses impactos e priorizar o atendimento às regiões mais afetadas. Estive no Guarujá para anunciar novas medidas que reforçam essa atuação. Entre elas está a criação de um comitê de gestão da estiagem, formada pela Prefeitura, Sabesp, Câmara Municipal e demais órgãos envolvidos. O objetivo é acompanhar a operação diariamente, definir prioridades, acelerar a tomada de decisão e garantir uma resposta cada vez mais rápida às necessidades da população. Mantemos uma operação reforçada, com manobras operacionais permanentes e caminhões-pipa para atender, com prioridade, as regiões mais afetadas. Nossa missão é fazer com que a falta d'água deixe de ser um problema histórico do Guarujá. E é esse o nosso compromisso, que continuará orientando cada decisão, cada investimento e cada ação da Sabesp.
0: Essas foram as palavras do CEO da Sabesp, Carlos Piani.
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3: Muito bem, atenção motoristas, você ligado aqui na Saudade. Vamos saber como é que tá o trânsito aqui na cidade de Santos. Segundo o Waze, na chegada a Santos, ali pela Anchieta, o pessoal que chega na Martins Fontes vai encontrar muita lentidão, alto fluxo de veículos neste momento. Na região da Praia, na divisa com José Menino, também trânsito intenso em toda a extensão, chegando até o Canal 2, próximo ali do Gonzaga. Você que tá no Canal 1, a Pinheiro Machado, primeira quadra da praia, depois lá próximo da Rangel Pestana, lá na Joaquim Távora, também trânsito lento neste momento. Outro ponto com lentidão nesta manhã, Carvalho de Mendonça, entre Canal 1 até chegar à Avenida Ana Costa. Você que circula agora na cidade de Santos pela Conselheiro Nébias, também quase toda a extensão com pontos de lentidão neste momento. A Epitácio Pessoa, também com lentidão nesta manhã, ali na altura, deixa eu ver aqui, segundo o Waze, na altura da Oswaldo Cruz.
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0: Cidade Luca, Tolentino Figueiras 80. 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
1: 8 horas 22 minutos. A Polícia Federal acendeu um alerta. Só no primeiro semestre deste ano foram apreendidas 165 mil canetas emagrecedoras contrabandeadas. É quase 3 vezes mais do que foi apreendido em todo o ano passado, o que reforça a fiscalização nas fronteiras do país. E o Porto de Santos também está reforçando os cuidados com a saúde. Após o alerta da OMS sobre a ebola, as equipes passaram por treinamentos e os protocolos de atendimentos, eles foram utilizados, atualizados para garantir uma resposta rápida em caso de suspeitas.
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0: Saudade FM, quem ouve lembra? Luiz Miguel Sabor a Mi. 8:30 agora, bom dia.
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0: Muito bem, vamos conferir aqui as estradas. Segundo a Ecovias, a Anchieta no sentido litoral, trânsito congestionado do quilômetro 61 ao 64. O mesmo problema ainda, o alto fluxo de veículos comerciais. Informações da Ecovias, tá? Na interligação Baixada Santira Anchieta também continua com o trânsito complicado nesta manhã de quinta-feira. O esquema de operação é o 5x5. O rodízio no centro expandido de São Paulo hoje vale para placas final 7 e 8. Nas rodovias Cônego Domênico Rangoni e Padre Manuel da Nóbrega, o trânsito segue normal. Vamos às travessias litorâneas da região. Segundo o departamento hidroviário, agora entre Santos e Guarujá, 7 balsas estão em operação. Tempo estimado de espera, 15 minutos do lado de Santos, 25 minutos do lado de Guarujá. Na travessia de pedestres, entre Santos e Vicente de Carvalho, 3 embarcações fazem o trajeto, com tempo estimado de 12 minutos, ambos os sentidos. São Sebastião e Ilhabela, com 7 balsas operando agora de manhã, 30 minutos o tempo estimado, ambos os lados. E Bertioga, Guarujá, 2 balsas estão em operação, por lá o tempo estimado, 20 minutos, também ambos os sentidos.
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0: 8:33.
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1: Vamos falar de futebol. Palmeiras está nas quartas de final da Copa do Brasil. Mesmo derrotado pelo Fortaleza por 3-2 na noite de ontem, o Verdão garantiu a classificação graças à vitória por 3-0 no jogo de ida. Flaco Lopes e Murilo marcaram os gols palmeirenses enquanto o Fortaleza venceu a partida, mas não conseguiu reverter essa desvantagem. O senador e ex-jogador Romário teve parte do salário bloqueada por decisão da Justiça de São Paulo. A medida faz parte de um processo movido pelo ex-presidente da CBF, Marco Polo Del Nero. A defesa de Romário já recorreu, diz que o desconto provoca um impacto financeiro nas contas dele, afinal, ele recebe um salário líquido de R$ 46 mil e que deve cair para R$ 33 mil. É. E depois da classificação do Santos para as quartas de final da Copa do Brasil, quem acabou virando o assunto foi o Neymar. O jogador se envolveu numa discussão na zona mista do Mangueirão, em Belém. Vídeos mostram Neymar provocando representantes do Remo após a eliminação. Isso rodou as redes sociais ontem, né? Houve troca de ofensas, um princípio de tumulto, mas a situação foi rapidamente controlada e não houve registro de agressões.
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4: 8h55.
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4: Agora são 8h56.
5: 8h56, a gente chega ao fim de mais uma edição do Conexão. Muito obrigada pelo carinho, a sua companhia e principalmente pela audiência de todos os dias. Ao longo dessa edição, você acompanhou a definição da chapa de Flávio Bolsonaro e a nova pesquisa eleitoral. Teve também notícias para Peruíbe, Itanhaém, a situação do abastecimento de água, que continua séria em Guarujá, o caso do influenciador mexicano morto durante uma transmissão ao vivo e também as ações de educação ambiental no estado.
4: Continue ligado na Saudade FM porque a nossa programação segue fazendo companhia para você com muita música e informação. Um grande abraço, um ótimo dia e até a próxima edição às 5 da tarde.
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0: Uma viagem até o ano de 1983. Recordando aqui na saudade. Richie, Menina Veneno. Também recordamos Captain Tenille, Love You Keep Us Together. E Nelly Furtado, I'm Like a Bird. Agora são 9:23.
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0: 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Aí o Phil Collins, I Miss It Again. Também ouvimos Erasmo Carlos, Minha Superstar, e Adele com Set Fire to the Rain.
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0: A defesa de Jair Bolsonaro pediu ao STF autorização para que o ex-presidente receba a visita de 3 filhos no próximo domingo, Dia dos Pais. O pedido foi encaminhado ao ministro Alexandre de Moraes e agora aguarda a decisão do Supremo. O STF retoma hoje o julgamento que vai decidir se bingo, jogo do bicho e caça-níqueis continuam sendo crime no Brasil. O relator, ministro Luiz Fux, já indicou voto pela manutenção da criminalização e também defendeu uma discussão sobre o avanço das bets no país.
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3: 9 horas 58 minutos, informação que chega do nosso departamento de jornalismo, informação que chega agora na nossa redação. O governo de São Paulo reforçou as medidas de segurança nas travessias litorâneas por causa da previsão de ventos fortes. Paralisações preventivas poderão ocorrer caso sejam necessárias. E o serviço será retomado assim que as condições de navegação voltarem a ser seguras. Nelson.

0: Saudade FM, a maior rádio flashback do Brasil. Adriana Calcanhoto, mais feliz. Também curtimos aqui a nossa programação Country Club, Do You Really Want to Hurt Me? E Air Supply, Lonely in the Night. Agora são 10h25.
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1: 10h26.
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7: 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Michael Jackson.

0: Saudade FM, a rádio que te faz recordar. John Secada, Just Another Day. Também ouvimos aqui nossa programação, Kid de Abelha, Lágrimas e Chuva e Manhattan's Forever by Your Side.
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0: O Paraná é mais uma vez o estado com a melhor educação básica do Brasil. O IDEB 2025 colocou o estado na liderança dos anos iniciais, dos anos finais do ensino fundamental e também do ensino médio, com notas acima da média nacional em todas as etapas. O governador Tarcísio de Freitas vai enviar à Lespe um projeto para garantir os empregos dos funcionários das linhas 11 Coral, 12 Safira e 13 Jade da CPTM. A proposta prevê o aproveitamento dos trabalhadores após a transferência da operação das linhas para a Trivia Trens. Faltando 4 minutos para as 11 horas. Eu, Davi Rangel, volto amanhã às 7 da manhã. Cíntia Moran assume os controles da nossa nave e vai com você até 3 da tarde. Uma ótima quinta para você, obrigado pela sua audiência. Olha, continua aqui com a gente.
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12: Bom dia, você tá na ZYM717 em 99,7 na Baixada Santista e ZYM932 em 105,5 no interior de São Paulo. Agora 10h59, eu sou a Cinti e vou até as 3. Na próxima hora nós vamos ouvir juntos.

0: Bom dia pra você, 11h27, George McRae, Rock Your Baby, Gal Costa, Dom de Iludir. E eu quero saber se você já segue a saudade em nossas redes sociais. 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

0: 11:57, os clássicos da música mundial. Você recorda todos os dias com a gente aqui na Saudade de 87, Human League Human e Denise Williams, It's Gonna Take a Miracle.
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0: Um laudo da Polícia Federal revelou que os pilotos do avião da Voipass, que caiu em Vinhedo, já conheciam falhas no sistema de degelo da aeronave. O documento também mostra que o comandante chegou a comparar o avião ao carro do filme Se Meu Fusca Falasse, em uma conversa gravada na cabine, antes da tragédia que matou 62 pessoas. Pesquisa do Sebrae mostra que o brasileiro deve gastar entre R$ 250 e R$ 280 no Dia dos Pais. Roupas lideram a lista de presentes, seguidas por acessórios e produtos de cuidados pessoais. Mais da metade dos consumidores pretende gastar mais do que no ano passado, movimentando o comércio em todo o país.
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1: Meio dia em ponto, agora tem Supertramp.

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0: Ótima quinta-feira pra você que tá curtindo a saudade juntinho com a gente. Legião Urbana, quase sem querer, e Hurt Alone. Faltando 2 minutos pra uma.
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0: A Bienal Internacional do Livro de São Paulo terá uma área 28% maior e espera receber 700 mil visitantes. O evento ganha ingresso noturno com preço reduzido e o valor pago será devolvido em cashback para a compra de livros. A Bienal acontece de 4 a 13 de setembro no distrito Anhembi, que fica na Avenida Olavo Fontoura, 1209, em Santana. Foi sancionada a lei que autoriza mulheres a comprar e portar spray de pimenta para defesa pessoal. A compra exigirá documento com foto, comprovante de residência e uma autodeclaração de que a compradora não tem condenação por crime doloso com violência ou grave ameaça.
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0: 1 hora em ponto.
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0: Você tá bem demais, sintonizando a saudade, a maior rádio flashback do Brasil. Billy Ocean, Caribbean Queen, e antes de 1999, Phil Collins, You'll Be In My Heart.
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0: Cidade FM, eu amo essa rádio, o som do London Beat, I've Been Thinking About You, e também curtimos Tim Maia, Réu Confesso. Faltando 2 minutos para as 2.
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0: O IDEB 2025 registrou o maior avanço da educação básica brasileira em 20 anos. Os resultados melhoraram no ensino fundamental e no ensino médio. A avaliação reuniu dados de 5,9 milhões de estudantes em mais de 73 mil escolas de todo o país. A ONU alerta que um El Niño extremo pode levar quase 49 milhões de pessoas à insegurança alimentar até o fim do próximo ano. A organização aponta 81% de chance de o fenômeno atingir grande intensidade no que pode ser o evento mais forte desde 1950.
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0: Boa tarde, 2 horas, 1 minuto.
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3: Boa tarde, 2h29.
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0: E todos os dias você faz uma linda viagem no tempo curtindo a programação da saudade, né? Essa de 88, Desireless Voyage Voyage, e de 2009, Cobb Calais Falling For You.
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0: Dados do Sistema Nacional de Informações de Segurança Pública registraram mais de 43 mil casos de desaparecimento no primeiro semestre de 2026. Ao contrário do que muita gente pensa, não é preciso esperar 24 horas para registrar um desaparecimento. A orientação é procurar a polícia o mais rápido possível e fornecer o máximo de informações sobre a pessoa desaparecida. A indústria brasileira recuou 1,8% em junho na comparação com o mês anterior, segundo o IBGE. Em relação a junho do ano passado, a produção cresceu 1,7%. No acumulado de 2026, a alta é de 1,5%. Faltando 2 minutinhos para as 3 horas, Thiago Ferraz já chegou por aqui, assume a saudade a partir de agora. Eu, Cintia Moran, agradeço a sua companhia. Tô de volta amanhã às 11. Te espero. Uma ótima quinta-feira.
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1: Boa tarde para você. Agora 3:01. 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Eu sou o Thiago Ferraz, com você até às 8. E nessa hora você ouve junto comigo aqui na Saudade.

0: 3h27 na saudade, excelente tarde pra você, Santa Esmeralda. Na sequência, Maroon 5, Kid Abelha, a melhor sequência musical da maior rádio flashback do Brasil. 3h27 na volta tem Olivia Newton-John.
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5: 3:28.
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0: Na saudade, agora 4:01. Boa tarde, essa é Lisa Stansfield, All Around the World. Voltamos a 1989, na maior rádio flashback do Brasil. Ótima tarde pra você.
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0: E pesquisa do Sebrae mostra que o brasileiro deve gastar entre R$250 e R$280 no Dia dos Pais. Roupas lideram a lista de presentes, seguidas por acessórios e produtos de cuidados pessoais. Mas na metade dos consumidores pretende gastar mais do que o ano passado, movimentando assim o comércio em todo o Brasil. E a defesa de Bolsonaro pediu ao STF autorização para que o ex-presidente receba a visita dos 3 filhos no próximo domingo, no Dia dos Pais. O pedido foi encaminhado ao ministro Alexandre de Moraes e agora aguarda a decisão do Supremo. Agora 4:02. Boa tarde para você.
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0: 4h36, excelente tarde pra você. Esse é o Queen com Radio Gaga. Voltamos a 1984.
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0: Promoção Dia dos Pais continua valendo, hein? Toda a família tem aquela história que o pai já contou mil vezes. E mesmo assim, todo mundo dá risada, como se fosse a última.

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6: 4h38, boa tarde.
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0: na saudade, 5:03, ótima tarde pra você, esse é Vinícius Cantuária com Cheio de Amor. Ótima tarde pra você.
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2: Estamos numa quinta-feira, dia 6 de agosto. Boa tarde para você. Eu sou Rose Oliveira. Ao meu lado está Tiago Ferraz. Nessa edição, a gente vai falar do pedido do ex-presidente Bolsonaro para passar o Dia dos Pais com os filhos. Tem também alerta do tempo. A Baixada Santista pode enfrentar temporais e ventos nos próximos dias. A gente conta ainda sobre a plantação de maconha descoberta pela polícia em São Vicente. A história curiosa da italiana que quase jogou 6 milhões no lixo e a classificação do Palmeiras para as quartas de final da Copa do Brasil.
0: Portanto, fique com a gente, porque o Conexão Saudade está apenas começando. Ótima tarde.
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4: Agora 5:07, o ex-presidente Jair Bolsonaro pediu ao Supremo Tribunal Federal autorização para receber a visita dos filhos neste domingo, Dia dos Pais. O pedido foi enviado ao ministro Alexandre de Moraes e solicita uma exceção às restrições impostas para o encontro familiar, para que possa acontecer nessa data. E agora uma notícia da economia. A produção da indústria brasileira caiu 1,8% em junho, na comparação com maio, segundo o IBGE. Na comparação com o mesmo mês do ano passado, o resultado é positivo, com crescimento de 1,7%. No acumulado deste ano, a indústria ainda registra alta de 1,5%.
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1: Agora, 5 horas e 15 minutos, o Corinthians está de luto. Morreu aos 77 anos o ex-atacante Geraldão, ídolo do clube e artilheiro da campanha do histórico título paulista de 77. O Geraldão também foi campeão paulista em 79, participou da marcante invasão da Fiel ao Maracanã em 76. Com a camisa do Timão, disputou 280 partidas, marcou 91 gols e deixa seu nome marcado na história do Corinthians.
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0: Na saudade, agora 5h19, Adele.
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0: 5h19, as informações agora do trânsito para você, ouvinte da saudade, de acordo com ex Ecovias Imigrantes, neste momento, Anchieta sentido litoral, trânsito lento dos quilômetros 62 ao 64, alto fluxo de veículos comerciais. Nos demais trechos, nesse momento, trânsito normal. Agora 5h20.
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5: E a Polícia Civil descobriu uma plantação de maconha escondida em uma casa abandonada nos fundos de uma borracharia no centro de São Vicente. Um homem foi preso em flagrante durante a operação da DIZE de Santos. O local era monitorado há cerca de um mês depois que a polícia percebeu uma movimentação diferente, com motoboys e pessoas entrando e saindo rapidamente. E tem alerta para quem mora aqui na região. A Baixada Santista pode enfrentar temporais já nesta quinta-feira. E a partir de sexta, o IMET prevê o aumento de ventos. Vale a pena ficar de olho nas informações da Defesa Civil e evitar áreas de risco. Na Saudade, boa tarde para você, 5h22.
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1: A gente ouviu Roupa Nova, Anjo, aqui no Conexão. Olha essa história. Uma italiana quase jogou fora uma fortuna. Sem saber que tinha ganhado na loteria, ela colocou no lixo um bilhete premiado de 6 milhões. Depois de mais de um dia de buscas, o ticket foi encontrado intacto dentro de um caminhão de coleta. E dá para dizer que ela teve duas sortes, né? A primeira quando ganhou na loteria e a segunda quando encontrou o bilhete antes que fosse tarde demais. Já no Rio de Janeiro, uma operação conjunta das polícias civis do Rio e do Rio Grande do Sul prendeu um homem suspeito de fazer parte do esquema de envio de armas para a favela da Rocinha. Segundo as investigações, ele era responsável por ajudar na logística e no financiamento do transporte dos armamentos.
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0: A saudade agora faltando 20 minutos para 6, Rupert Holmes.
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0: As travessias litorâneas para você ouvinte do Conexão Saudade, de acordo com o site da CEMIL. As informações nesse momento são as seguintes: travessia Santos-Guarujá no momento com 8 balsas, o tempo de espera em Santos 25 minutos, no Guarujá 20. Travessia Guarujá-Bertioga, 2 balsas com tempo de espera de 20 minutos. Travessia de pedestre Santos Vicente de Carvalho, 3 embarcações, tempo de espera no momento com 12 minutos. No litoral norte, São Sebastião-Ilhabela, 7 balsas e o tempo de espera é de meia hora, 5h41.
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0: 5h42, boa tarde.
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10: Boa tarde a todos. Segundo a meteorologia, teremos uma sexta-feira com predomínio de bom tempo e sol, mas com céu parcialmente nublado durante o dia em algumas áreas do litoral paulista. As temperaturas amanhã vão oscilar entre a mínima de 17 e a máxima de 25 graus. O vento vai soprar moderado de sudeste e o mar vai permanecer calmo na maioria das praias da Baixada Santista. Por hora é só. Amanhã eu volto com a previsão para o final de semana.
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1: Hora de falarmos de futebol e o Palmeiras está nas quartas de final da Copa do Brasil. Mesmo com a derrota por 3-2 para o Fortaleza, o Verdão garantiu a vaga graças à vitória por 3-0 no primeiro jogo. Flaco Lopes e Murilo marcaram os gols palmeirenses. Até agora, 6 clubes já confirmaram presença nas quartas de final da Copa do Brasil. Atlético Mineiro, Cruzeiro, também o Grêmio, Palmeiras, Santos e o Vasco. As duas últimas vagas serão definidas hoje. O Corinthians tenta reverter a derrota para o Internacional, enquanto Vitória recebe o Atlético Paranaense. Na Saudade, faltando agora 14 minutos para 6.
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1: A gente ouviu o Léo Jaime, preciso dizer que te amo. Agora 5h55, que é uma boa dica pro fim de semana? Então olha só, a Ilha Diana recebe a tradicional festa do Bom Jesus. Tem gastronomia caiçara, shows, celebrações religiosas e muita cultura local. A festa acontece nos dias 8, 9, 15 e 16 de agosto. E como domingo é dia dos pais, bares e restaurantes da Baixada já estão se preparando, hein? A expectativa é que o movimento aumente cerca de 10%, principalmente no horário do almoço. Então, se você pretende sair com a família, vale a pena garantir a reserva com antecedência.
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0: Na saudade, agora 6:04.
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0: As informações agora do trânsito local para você, ouvinte do Conexão Saudade, segunda edição. Para você que está em Santos, de acordo com o Waze na nossa tela, a gente passando para você que sintoniza a saudade. Rua Joaquim Távora, entre a Senador Feijó e o Canal 2, com trânsito carregado neste momento para você que está em Santos. Já na região do centro, Rua João Pessoa, para quem sai da cidade, trânsito parado nesse momento, portanto, não é um bom momento para você circular nesta região. De acordo com o Waze, a próxima atualização, Rua Carlos Gomes, cruzamento com a Avenida Senador Pinheiro Machado, nos dois sentidos, nesse momento, com trânsito parado. Pela Orla da Praia, para você que vem da Ponta da Praia, sentido divisa, Avenida Bartolomeu de Gusmão, somente nesse trecho, a partir ali da Praia da Aparecida, em direção à Praia do Gonzaga, somente nesse trecho, com trânsito parado a moderado. Agora 6:05 na Saudade, ótima noite para você.
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1: Mudança importante para quem precisa da declaração do imposto de renda. Atenção, hein? A Receita Federal, ela não vai mais entregar cópias da declaração nem do recibo nas unidades de atendimento. Agora, esses documentos estarão disponíveis apenas pelos canais digitais, como o ECAC e o aplicativo Meu Imposto de Renda. A ideia é aumentar a segurança das informações dos contribuintes. E o governo federal anunciou a criação de uma célula especial para reforçar a segurança durante o processo eleitoral. A equipe vai reunir diferentes órgãos e também atuar em regime de plantão para acompanhar eventuais ocorrências. Na Saudade, boa noite, 6:18.
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0: Na saudade, agora 6h27, essa é Ana Carolina.
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0: As informações agora das travessias litorâneas, para você ouvinte do Conexão Saudade, de acordo com o site da CEMIL, as informações nesse momento. Santos Guarujá, 8 balsas, o tempo de espera segue o mesmo, 25 minutos em Santos, 20 minutos em Guarujá. Guarujá Bertioga, 2 balsas, tempo de espera de 20 minutos. Santos Vicente de Carvalho, travessia de pedestres, 12 minutos de espera com 3 embarcações. No litoral norte, 5 embarcações, 5 balsas, na travessia São Sebastião e Ilhabela, e o tempo de espera é de meia hora. Agora 6h26, as estradas, de acordo com o Ex Ecovias Imigrantes, neste momento, trânsito lento dos quilômetros 60 ao 64, pela Anchieta, sentido litoral, por motivo de alto fluxo de veículos comerciais. Nos demais trechos, tudo normal. 6h27.
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0: 6h28.
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1: Agora, 6h37, a gente ouviu Diana Ross, Stop, Look and Listen. Bom, a Organização das Nações Unidas acendeu um alerta para os possíveis efeitos de um El Niño muito forte. Segundo o Programa Mundial de Alimentos, o fenômeno pode levar quase 49 milhões de pessoas à insegurança alimentar até o fim do ano que vem. Se a previsão se confirmar, este poderá ser o El Niño mais intenso desde 1950. E se você está sempre ligado nas redes, deve ter visto a imagem de uma mancha escura no Mar de Santos e que chamou a atenção nessa semana. Pois essa imagem tem explicação. Segundo a Secretaria de Meio Ambiente, o fenômeno é completamente natural. A linha que aparece na água é formada pelo encontro das águas do estuário com as do mar aberto, que tem aí uma densidade diferente. Por isso, demoram a se misturar.
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6: Na Saudade, agora 6h52, temperatura na marca dos 24 graus.
7: E assim a gente chega ao fim de mais um Conexão Saudade. Entre os assuntos que a gente destacou nessa tarde, teve o pedido da defesa de Jair Bolsonaro ao STF para que ele possa receber a visita dos filhos no Dia dos Pais, os números da indústria brasileira e as mudanças no acesso à declaração do imposto de renda. Aqui na região, a gente falou da plantação de maconha descoberta em São Vicente, do alerta para ventos fortes. Fortes e temporais na Baixada, da festa do Bom Jesus na Ilha de Ana e também da explicação para a mancha escura que chamou a atenção no Mar de Santos. E você também acompanhou a classificação do Palmeiras para as quartas de final da Copa do Brasil, a expectativa de movimento nos restaurantes no Dia dos Pais e a história impressionante da italiana que quase perdeu um prêmio de 6 milhões ao jogar o bilhete da loteria no lixo.
6: Que coisa, hein, Rose? Muito obrigado aí pela sua companhia, viu? A gente volta. Volta na próxima edição amanhã às 7 horas da manhã com mais informação, serviço e os assuntos que fazem parte do seu dia. Rose, ótima noite para você.
7: Tchau, Thiago. Boa noite.
6: Boa noite.
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0: 7h23 na saudade. Ótima noite pra você. Brasil com Cazuza, na maior rádio flashback do Brasil, né? Ótima noite pra você. Você já nos segue através das redes sociais, @saudadefm? Siga a gente. Ótima noite, 7h23.
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0: Excelente noite para você que ouve a Saudade FM, a rádio que te faz recordar. Esse é Michael Jackson, fechando mais uma sequência de muita qualidade musical aqui nas ondas da saudade. Eu, Thiago Ferraz, vou me despedindo, volto amanhã às 3 da tarde. Já já, depois do intervalo, tem a Adriana Lima te fazendo companhia aqui na Saudade FM. Ótima noite para você!
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0: Na melhor trilha sonora desta quinta-feira, você ouviu junto comigo uma das canções mais marcantes do álbum 5, lançada lá no comecinho da década de 90, Legião Urbana com o Teatro dos Vampiros. Já já tem Emerson, Lake & Palmer, C'est la vie. 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